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0: 18 graus.
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0: 18 graus. 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
3: 3:33.

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0: 18 graus.

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3: 18 graus.
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Bom dia, seja bem-vindo ao programa da manhã aqui na Benedita FM, a sua rádio, a sua música. Hoje é neste sábado, dia 1 de agosto. Estamos então com as manhãs de sábado. Daqui a pouco iremos disponibilizar a linha para que você possa escolher um dos temas que irá rodar por aqui à velocidade de 88.1 entre as 10 e as 11 da manhã. Mas isso é mais daqui a pouco. Eu sou a Paula Delgado, estarei por aqui ao longo das próximas 3 horas. Iniciamos com Sónia Flávia, Sofia Portela, eu vou seguir, assim é que é. Agora Sónia Flávia, Eu Sou a Tua Tentação. Fique por aí, tenha uma bela manhã de sábado, um excelente mês de agosto para todos.

Segue a música com José Malhoa e a Paulinha. Logo depois temos também Filipe Almeida. Hoje vai ter festa. Bom dia, bom fim de semana. E a partir de agora pode ligar para escolher um dos temas que rodará por aqui entre as 10 e as 11 da manhã. Queremos que comece o fim de semana e o seu mês de agosto ao som da música que gosta de ouvir.

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Estivemos com Aragão, Amor de Agosto, juntamente com Mariana Pereira. Agora recordamos Paulo de Carvalho e Agir o Meu Mundo Inteiro.

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1: Prosseguimos com António José e Diogo Pissarra. Donde vas? Logo depois temos David Bisbal e Cuca Roseta. Se onde te queres quedar. Bom dia, bom fim de semana.

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E como já percebemos, foi ontem. O melhor dia para casar era ontem. Estivemos com Sónia Costa, o melhor dia para casar, e já entrou agosto. Agora temos o Nel Monteiro, meu lindo agosto, e também o Dino Meira, meu querido mês de agosto. Bom dia, bom fim de semana.

Estamos a terminar a primeira hora destas manhãs de sábado. Vamos ouvir a Mimi Cat com Agostinho e a Ana Bacalhau com Agosto. Voltamos depois das 9 da manhã com mais música. Fique por aí.

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1: O projeto da linha de alta velocidade vai avançar e confirma a demolição de mais de 40 habitações no concelho de Alcobaça. Em declarações à Benedita FM, o presidente da Câmara Municipal, Hermínio Rodrigues, lamenta o impacto da intervenção nas populações, garantindo que a autarquia estará ao lado das famílias afetadas e prestará todo o apoio necessário.
2: A nós aqui, formalmente, não nos chegou nada sobre o TGV. Agora, sei que ainda ontem estive com o Sr. Secretário de Estado, é um processo que é para avançar, ou seja, a execução do TGV já não é algo paivo no ar que pode vir a ser executado. Daquilo que eu compreendo do Governo, é uma obra para executar mesmo. Nós, infelizmente, vamos ser fustigados. Nós estamos a falar de mais de 40 habitações no concelho e estaremos sempre ao lado das populações. E estamos cá, agora acima de tudo, para apoiar as pessoas.
1: Recorde-se que o corredor do Troço-Sor, carregado da linha de alta velocidade, que inclui o concelho de Alcobaça, encontra-se abrangido por medidas preventivas até março de 2028, podendo ser prolongadas até 2029. Nesse período, diversas intervenções, como construções, demolições ou alterações de terrenos, ficam sujeitas a parecer prévio vinculativo da infraestrutura. Estruturas de Portugal. A aplicação de eventuais medidas preventivas nos termos do disposto desta regulação não afasta o direito de indenização a que houver lugar. 6 meses após a depressão Christine, o município de Leiria contabiliza 38,5 milhões de euros em despesas com os trabalhos de recuperação dos danos provocados pela tempestade. O presidente da Câmara, Gonçalo Lopes, considera tratar-se de um esforço excepcional para a autarquia, garantindo rigor na aplicação dos recursos públicos e defendendo o apoio do Estado proporcional à dimensão dos prejuízos e das responsabilidades assumidas pelo município. O Sindicato dos Trabalhadores dos Impostos denuncia as más condições em que funciona o Serviço de Finanças da Marinha Grande, instalado provisoriamente há 120

0: dias nas antigas instalações da Segurança Social. Em comunicado, o sindicato fala em degradação do edifício original, que impede o acesso a grande parte do arquivo, afetando o funcionamento do serviço. O Sindicato dos Trabalhadores dos Impostos exige uma solução urgente que garanta condições dignas para trabalhadores e contribuintes. O Partido Socialista apresentou um projeto de resolução que recomenda ao Governo o prolongamento por mais 6 meses de apoios extraordinários às empresas e ao emprego da região centro, afetados pelas tempestades do início do ano. Os socialistas defendem que muitas empresas continuam a recuperar dos prejuízos e propõem ainda a aceleração do pagamento dos apoios pendentes e uma monitorização regular da execução das medidas. O pintor turquelense José Raimundo apresenta a exposição Pátio das Cores, de 1 a 16 de agosto, no Lavi, em Caldas da Rainha. A mostra reúne cerca de 20 telas, marcadas por cores intensas, formas geométricas e uma fusão entre o figurativo e o abstrato. Através da sua linguagem artística, José Raimundo procura criar uma harmonia entre a emoção e a estrutura, inspirando-se no quotidiano e na imaginação. A Autoridade Nacional de Segurança Rodoviária lançou a campanha Não Há Desculpas Que Cheguem, que está a decorrer até 6 de setembro, num dos períodos de maior circulação rodoviária do ano. A campanha alerta para os riscos associados à fadiga, excesso de velocidade, consumo de álcool e utilização do telemóvel ao volante, lembrando que nenhuma desculpa pode reparar as consequências de uma decisão errada na estrada. A autoridade que aconselha os condutores a fazerem pausas regulares, respeitarem os limites de velocidade, não conduzirem depois de consumir álcool e evitarem o uso de telemóvel durante a condução. A fechar ficam as previsões do estado do tempo para este sábado. Segundo o Instituto Português do Mar e da Atmosfera, é esperado um dia de céu pouco nublado, com maior nebulosidade no litoral, a norte do Cabo Raso, durante a manhã e também no final do dia. Pequena subida da temperatura. 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

Bom dia de novo, cá estamos com a segunda hora destas manhãs de sábado. Já sabe que na próxima hora há discos pedidos. É você quem escolhe a música que roda por aqui à velocidade de 88.1, por isso venha daí, junte-se a nós. Comece o seu mês de agosto ao som da música que gosta de ouvir. Para isso só tem que ligar o 262-929-932. Iniciamos com Cuca Roseta, Amor Ladrão, e vamos prosseguir com a Carminho e a Saia Rodada. 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Por aqui, mais música. Bom dia!

E depois da saia redada da Carminho, temos por aí a Marisa com a Rosa Branca e também a Amália Rodrigues com o Mal Me Quer e ainda o baile Saloi na voz de Gisela João. Tenham um ótimo sábado, um excelente fim de semana. Música.

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Prosseguimos ainda com os temas do lado de lá do Atlântico. Vem por aí Luan Santana te esperando e também Bruno e Marrone quer casar comigo.

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Nós vamos ao encontro do sinal horário com Micaela, Rumba e El Sol e também com a Rebeca e o Beijinho Português. Voltamos depois das 10 com uma hora de discos pedidos. É depois das 10 que voltaremos a disponibilizar a nossa linha telefónica. Até já!

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1: Prosseguimos com o pedido da Isabel Silvestre, ligou dos Casais da Boa Vista. Quero ouvir a Chiquita Nascer de Novo por Ti. Dedica para toda a família São Simão, Helena Silva, com boa recuperação, Maria Isabel, Irmelinda Lopes, Carlos Dias, locutora e restante auditório, com um bom fim de semana.

0: a Paulinha, dedica para a São Simão, Isabel Silvestre, Carlos Dias e família, José Luís, Maria Isabel e todo o auditório. E não vale a pena marcar mais o nosso número de telefone, para hoje já estamos preenchidos. Obrigada a todos pela participação. Continuação de um ótimo sábado.
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Prosseguimos com o pedido da Maria Isabel, ligou de Santarém, quer ouvir Fernando Tordo, Só Ficou o Amor por Ti, dedica para toda a equipa da Benedita FM, Pedrinho Carlos Dias e suas princesas, Isabel Silvestre, Salvador, Maria do Carmo Reis e todo o auditório em geral, com um bom fim de semana.

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Prosseguimos com o pedido do Artur Conceição, ligou de Ferrel. Vamos ouvir o Paulo de Carvalho, o fado do Chico Sapateiro. Dedica para mim e família, para todos os bombeiros, todas as autoridades, todo o governo e doutor Alda Marques.

O Jorge da Nazaré quer ouvir Fernando Machado Soares, balada da despedida, dedica para toda a família e amigos, todos os nazarenos, equipa da Benedita FM e todo o auditório.

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7: Ermelinda Lopes ligou da Charneca do Rio Seco. Quer ouvir o Zé Amar para dedicar para ela e seu marido.

Ouvir a Rebeca Agarra o Teu Amor, dedica aos filhos, netos e toda a equipa da Benedita FM. Eu despeço-me até mais logo às 14 para as influências, já de seguida 120 ao sábado com Cláudia Fragoso. Continuação de um ótimo sábado e um excelente fim de semana.

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Flowers com este Paradise. Olá, bom dia, seja bem-vindo a mais um 120 ao sábado, primeiro do mês de agosto. Hoje é dia 1 e já sabe, como é hábito, até à 1 da tarde pode contar comigo. Eu sou a Cláudia Fragoso, já a seguir Take That Switch Alike, já lá vai, e logo depois mais música para ouvir. 88.

Smith aqui no seu 120 ao sábado. Oh Mother. 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Bem, vamos lá continuar com mais música nova, Harry Styles, American Girls, logo depois, Gracie Abrams com Minibar.

0: 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E nós lá vamos continuando neste sábado, finalmente fim de semana. Tão bom. E quase. E a Faro com 36. Amanhã, domingo 2 de agosto, máxima de 23 graus para o Porto, Leiria 27, 30 para Santarém, 28 para Lisboa, 33 para Beja, 33 para Faro. Sabendo o estado do tempo, vamos em frente para já dizer que neste momento em, lá fora estão 25 graus. Nada mal. Vamos em frente então, vírgula. Não está fácil com o Maninho. Logo depois dos bons conselhos, BTS Swim.
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BTS Swim. E nós lá vamos continuando em plena manhã de sábado, em pleno fim de semana. Pois bem, daqui a pouco vamos falar da festa do imigrante. É isso mesmo, a grande festa do imigrante que está de regresso à praia da Vieira. Mas já lá vamos. Para já é continuar com boa música para animar o seu sábado com Pablo Alborán. E este Alborán, aliás.

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E lá atrás, música nova dos Maroon 5, Heroin. 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Bem, para já pode ficar com música, até dissuímos em peri, logo depois bons conselhos e também vamos ter aqui Ray com Where Is My Husband?

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Tira esta música, Alex Warren, Fever Dream. 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Para já dizer que a Praia da Vieira recebe nos dias 10, 11 e 12 deste mês mais uma edição da Festa do Imigrante. É a iniciativa que celebra os laços de quem regressa às suas origens, não é? Durante o verão, mais precisamente no mês de agosto. Integrada na programação da época balnear deste ano, a Festa do Imigrante pretende então homenagear todos aqueles que vivem longe. Vamos lá continuar com mais música. Bruno Mars, Risk It All, logo depois, Pedro Santos, I Don't Know Me.

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0: Pois é, é só a mim. A mim não, à Margarida. Música nova no 120 ao sábado de hoje, 1 de agosto.
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0: Estamos com Casa Hotel ao longo desta hora. Desejo-lhe então continuação de um bom sábado, um excelente fim de semana e, claro, boas férias. Já a seguir aos bons conselhos, é Pedro da

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5: 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Música.
0: E vamos à música. E agora vamos recordar o ano 1998. Já lá vão uns bons aninhos, não é? Esta de certeza que fez furor em muitas discotecas de norte a sul do país. E no verão foi mesmo um hit. Veja lá se lembra.

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Esse Pedro dança lenta nesta hora com Casa Hotel. 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Vamos lá em frente com mais música, pode ser What's Your

0: do 120 ao sábado. E agora sim, agora vamos relembrar as temperaturas para o fim de semana. Lá fora estão para já 27 graus. Para hoje as máximas são de 26 para o Porto, 30 para Leiria, 35 para Santarém, 33 para Lisboa, 37 para Beja, 35 para Faro. Amanhã, dia 2 de agosto, vamos ter uma pequena descida das temperaturas, 23 graus para o Porto, 27 para Leiria, 32 para Santarém, 30 para Lisboa, 33 para Beja, 34 para Faro. Sabendo as temperaturas, nada melhor do que regressar à música, já depois dos bons conselhos. Vámonos daqui, Pablo Alborán. Depois, juro, Daniel, Fernando Daniel, para ouvir aqui no 120 ao sábado. 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

Juro, com o Fernando Daniel. 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Bem, já estamos praticamente no final, ainda há tempo para Álvaro de Luna e logo depois Bianca Barros. O que é que vai dar?

excelente fim de semana, umas excelentes férias na nossa companhia e também na companhia de Casa Hotel. Despeço-me então, até sábado se Deus quiser, fico com os à toa, Luís Trigacheiro e Bubas Pinho, tu na tua.

0: A Unidade Local de Saúde da Região de Labios irá concluir um conjunto de investimentos em eficiência energética que permitirá reduzir em cerca de 30% o consumo energético dos hospitais de Leiria, uma autogênese e bombas de Leiria. As intervenções incluem a modernização dos sistemas de climatização, iluminação LED e a instalação de painéis solares e as autoconsumíveis, reforçando a sustentabilidade ambiental e a eficiência da utilização dos recursos e da gestão portuguesa com ambiente para as resolviões de ambientação. O diretor do Serviço de Psiquiatria e Saúde Mental da Unidade de Saúde da Luísa Região de Leiria alertou que a depressão periférica continua a ter impacto na saúde mental da população, aumento de casos de ansiedade ambiental associada a medidas novas de enxaltos de áudio e a nova gestão de quanto a elevada capacidade de resiliência da população. Observações com sucesso pedagógico de 2 anos promoveu o sucesso académico e prevenção dos abandonos escolares, envolvendo mais de 1.150 estudantes, 463 jogadores e 299 dos seus estudos, e 299 dos seus projetos financiados pela Universidade de Leiria, o ex-vane, uma cidade dos programas de apoio a estudantes e outras iniciativas de apoio aos estudantes, trazer integrados de apoio aos estudantes permanentes na estrutura da instituição permanente, mas terminando de dominar mais uma edição do mercado mínimo de mais de 40 dias de avaliar os visitantes numa viagem a examinar de um evento, uma viagem da dona e do
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Boa tarde, seja bem-vindo às Influências na Benedita FM. Eu sou a Paula Delgado e faço-lhe companhia até às 16 horas. Venha daí, por aqui vai haver muita música também. Iremos falar de alguns dos aniversariantes da semana e tudo boas razões para que se deixe influenciar ao longo das próximas duas horas. Abrimos com os 4:30 e Luís Trigacheiro. Quem me vê agora temos os vizinhos com a vizinha do primeiro andar. Logo depois temos também os À Toa e os Calema. Fique.

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Vamos, Rod Stewart, com este People Get Ready. Agora falamos de alguns dos aniversariantes da semana, começando com Mick Jagger. Nasceu em Dartford a 26 de julho de 1943. Completou no domingo 83 primaveras. É um cantor, compositor, músico e ator britânico e é também o vocalista da banda Rolling Stones, considerada uma das maiores e mais famosos grupos de rock and roll de todos os tempos. Com mais de 50 anos de carreira, considerado um dos vocalistas mais populares e influentes da história do rock and roll, lançou também alguns álbuns a solo, o primeiro em 1985, e vamos...

E vamos para mais um aniversariante. Gary Sharon nasceu a 26 de julho de 1961, completou no domingo 65 primaveras. Este cantor e compositor americano de rock, mais conhecido como vocalista das bandas Extreme e Van Halen, nasceu numa família musical, começou a apresentar-se em bandas locais durante a adolescência e em 1985 formou a banda Extreme com o guitarrista Nuno Bettencourt. O álbum de estreia da banda saiu em 1989. O segundo álbum saiu em 1990.

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26 de julho de 1949, completou no domingo 77 Radio Gaga, A Kind of Magic, The Invisible Man, e o tema que vamos ouvir agora, These Are the Days of Our Lives.

E tendo iniciado os estudos nessa arte aos 4 anos, tornando-se posteriormente professora de jazz, dança moderna e ballet clássico, além de se ter também especializado e atuado em outros géneros como a dança afro e dança contemporânea. Começou a cantar profissionalmente com 15 anos, foi também com essa idade que subiu pela primeira vez num trio elétrico, integrando a carreira de cantora e bailarina, dona de inúmeros sucessos bem conhecidos de todos nós. Já lançou 11 álbuns, fez 4 turnés e hoje canta para nós o Rapunzel. Poderá vê-la ao vivo e a cores no dia 23 de agosto num espetáculo gratuito frente ao Mosteiro de Alcobaça, integrado na Feira de São Bernardo, que este ano fecha com chave de ouro com esta artista que vamos ouvir agora.

com Pink Floyd, falamos de Richard Wright, nasceu em Londres a 28 de julho de 1943, faleceu a 15 de setembro de 2008, foi um músico britânico, teclista da banda Pink Floyd. Aos 20 anos entrou para a escola de arquitetura, lá conheceu o baixista Roger Waters e o baterista Nick Mason, fizeram um grupo na faculdade e escolheram 6 meses depois Syd Barrett para...

No contexto das comemorações dos 640 anos da Batalha de Alves Barrota, o Island Matter apresentou o mural Just Tell Me.

0: patente até 16 de agosto, propondo uma releitura contemporânea de um dos episódios mais marcantes da história portuguesa. A companhia alcobacense S.A. Marionetas estreia no dia 8 de agosto, sábado, às 21h30, do Antigamente, que reúne um valioso espólio histórico da coleção de Alfredo José Barros, colecionador batalhense. Patente até 25 de agosto, a mostra apresenta fotografias, postais antigos, gravuras, louças, medalhas, documentos e outros objetos de época que retratam a evolução da vila, os seus costumes e tradições, contribuindo para a preservação da memória coletiva do concelho. A entrada é livre. O Festival de Teatro de Rua de Porto de Mós está de regresso para a sua 11ª edição, este ano a acontecer entre 26 de julho e 9 de agosto, com 6 espetáculos inéditos apresentados por grupos de teatro amador do concelho e sob coordenação do Leirena Teatro. As atuações vão decorrer na Praça da Reticulturalidade. E é deste modo que concluímos mais uma Agenda Cultural. Todas estas e outras notícias podem ser consultadas no site da sua rádio, em beneditafm.pt. Da minha parte é tudo. Tenha um ótimo fim de semana com a sua Benedita FM.
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Início da segunda hora de influências com GNR e esta Ana Lee. Agora falamos de mais aniversariantes da semana, continuando com Carlos Eduardo Cardoso.

Pinto Ferreira, mais conhecido por Calu, nasceu no Porto a 29 de julho de 1958, completou 68 primaveras na quarta-feira. É um baterista português que faz parte da banda de rock Chutes e Pontapés. É o quinto de 13 irmãos e com...

Kate Bush nasceu a 30 de julho de 1958, completou na quinta-feira 68 primaveras, é uma cantora, compositora, dançarina e produtora musical inglesa, filha de um médico inglês e de uma enfermeira irlandesa. Começou a escrever canções aos 11 anos. Assinou um contrato com a EMI Records depois que David Gilmour, guitarrista dos Pink Floyd, ajudou a financiar uma fita de demonstração de melhor qualidade. Em 1978, já com 19 anos, ficou em primeiro lugar.

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1: Rui Veloso nasceu em Lisboa a 30 de julho de 1957, completou 69 primaveras na quinta-feira. Embora tenha nascido em Lisboa, este músico português foi criado desde os 3 meses no Porto. Com 6 anos já tocava harmónica, depois começou a deixar-se influenciar por nomes como B.B. King e Eric Clapton. Aos 23 anos, lançou o álbum Hard Rock, onde se destaca o tema 692. Rui Veloso foi feito Cavaleiro da Ordem do Infante Dom Henrique por Mário Soares. Em 1995 editou o álbum Lado Lunar. Em 1998 editou Avenidas, álbum que inclui os temas Todo o Tempo do Mundo e Jura. Foi também nesse ano que fez o tema principal do filme Jaime, Não Me Mintas. Em 2007 foi editado o livro Os Vês Pelos Pés, que biografia de Ana Mesquita. E um songbook com 30 das suas melhores canções. Tem 10 álbuns de estúdio, 3 álbuns ao vivo e 2 compilações. E hoje canta para nós Já Não Há Canções de Amor.

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5: E vamos ao próximo aniversariante. David Carreira nasceu em França a 30 de julho de 1991, completou na quinta-feira 35 primaveras. É um ator, cantor e modelo que durante a juventude ingressou na categoria de base do futebol do Sporting Clube de Portugal, mas que uma lesão interrompeu esta vertente. O seu primeiro trabalho artístico foi como modelo, a desfilar em eventos de moda Lisboa e Portugal Fashion e em campanhas publicitárias da Caixa Arel.

30 de julho de 1941, completou 85 primaveras na passada quinta-feira. Começou por cantar primeiro na Igreja Ortodoxa Síria Santo Elias, na sua cidade natal. Com 14 anos, gravou I Confess, encorajado pelos pais. Paulanka foi para Nova York, onde fez um teste para a ABC, cantando uma canção de amor que escrevera para uma babá, Diana Ayoub. A canção Diana trouxe um estrelato instantâneo ao cantor e nós vamos recordá-la aqui e agora.

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Bill Berry nasceu a 31 de julho de 1958, completou ontem 68 primaveras. Foi baterista na banda de rock. Formaram R.E.M. em 1980, juntamente com Michael Stipe e Peter Polk, que tinham conhecido em 1978. Vamos ouvir R.E.M. Everybody Hurts.

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1: Nem Mato Grosso nasceu a 1 de agosto de 1941, completa hoje 85 primaveras, é um cantor, compositor, dançarino, ator e diretor brasileiro, considerado pela revista Rolling Stone a terceira maior voz brasileira de todos os tempos e também o 30º.

em primeiro maior artista de todos os tempos. Iniciou a carreira nos anos 70 usando sempre maquiagem cênica e vestuário exótico, um verdadeiro showman que em 1981 editou o tema...

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pelos aniversariantes da semana, falamos de Adam Duritz, nasceu a 1 de agosto de 1964, completa hoje 62 primaveras. Este cantor americano, mais conhecido como vocalista da banda de rock Counting Crows, da qual ele serve como membro fundador e como compositor principal. Formaram-se em 1991, já venderam mais de 20 milhões de discos, lançaram 7 álbuns de estúdio que foram certificados ouro ou platina. Vamos ouvi-los no tema Mr. Jones.

0: Vamos terminar as influências de hoje em português. Vem por aí, João Só, Desejos Vãos. E também o Afonso do Brás com o Luís Trigacheiro e este tema Verão. Voltamos para a semana. Obrigada pela companhia. Tenha um ótimo sábado e um feliz mês de agosto.
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primeiro semestre de 2026, segundo a GNR, que alerta para um crescimento deste tipo de crime em todo o país. No total, foram registadas 685 ocorrências, mais 18,7% do que no mesmo período de 2025. A Guarda explica que os furtos têm como principal alvo os catalisadores, não para a reutilização das peças, mas para a extração de metais preciosos, como a platina. Os crimes são cometidos com recurso a rebarbadoras portáteis, permitindo a remover a componente em menos de um minuto antes de ser encaminhado para circuitos ilegais de vendas. A vereadora dos

0: fechadas ou com vitrines degradadas no centro histórico.
1: No município, se o próprio município não poderia fazer uns painéis à medida para marketing do próprio município, evitando essa ideia de degradação.
0: Em resposta, o presidente da autarquia, Hermínio Rodrigues, confirmou que a medida está planeada, enquadrada no projeto Bairro dos Monges, concordando que há lojas fechadas que não dignificam o centro histórico.
2: Mas nós já fizemos um levantamento, porque não há ideia de duas ou três, que aquilo é uma vergonha. Agora vamos ter que notificá-los e dizer isso, porque nós queremos, até através do bairro, onde falou do Bairro dos Montes, queremos, é claro, nós queremos dizer, a beleza na nossa cidade não é ver aquelas montas que não dignificam ninguém.
0: De acordo com a autarca, os proprietários serão notificados e caso a 43 recolhas. Os serviços municipalizados recordam que o abandono de resíduos de grandes dimensões junto aos contentores é uma infração e apelam à utilização deste serviço gratuito que permite o encaminhamento adequado de mobiliário, colchões, eletrodomésticos, resíduos de jardim e outros objetos volumosos, contribuindo para a limpeza e preservação do espaço público. O estádio Dr. Magalhães Pessoa em Leiria vai ser casa do Torriense nos Jogos da Liga Europa, na condição de visitado. O estádio Manuel Marques não reúne as condições exigidas pela UEFA, levando o clube a escolher o recinto de Leiria, com capacidade para cerca de 23 mil espectadores. Vencedor da Taça de Portugal, o Torriense garantiu um apuramento histórico para a competição europeia após vencer o Sporting. O sorteio está marcado para 28 de agosto, com a primeira jornada prevista agora no nosso site, em benedita.fm.pt.
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7: Está no ar mais uma pista de dança da Benedita FM. O meu nome é Diogo Honório e fico por aqui consigo até às 18 horas. Seja bem-vindo.

é com o seu Vira o Disco. E agora, é isso mesmo que fazemos, viramos o disco para ouvir o Negro do Rádio de Pilhas com o Rui Veloso. Daqui a pouco, vem por aí Pino D'Angio. Fique ligado, boa viagem.

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1: São 16 horas e 21 minutos.
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0: Os Village People com este Can't Stop the Music aqui a rodar na Benedita FM. Obrigado por estar ligado aí desse lado. Antes ainda se juntaram a nós Kool & The Gang e no topo da sequência Pino D'Angio cantou-nos Ma Quale Idea. A ideia é seguirmos em português.
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0: E demos as boas-vindas ao nosso Pedro Abrunhosa. Segue em frente com este...

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1: São 16 horas e 40 minutos.
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0: Para trás, vamos deixando o F.R. David com este Pick Up the Phone, que nos levou a 1982. Também ouvimos Martha Raine and the Groove Velvets com It Today e, no topo, Sbagna cantaram-nos Call Me. Continuo ligado.
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0: Até por leva, até à hora certa, ao som deste Sadie.

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Boa viagem e bom fim de semana.

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0: Músicas seguidas que estão a ficar para trás. Não houve qualquer interrupção e agora qualquer interrupção seria o dia com este vento de espuma. Ali sim ouvimos o The Vendors, a Sofia Lisbeth, o The Kelly Mary, Sofia Lisbeth, The Kelly Mary, e a mão de Michael Jackson, nós somos só uma opinião.
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0: Estamos a 18 minutos para as 18.
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0: assim ao som destes belos violinos dos Silver Convention, que nos tocavam em 1975 este Fly Robin Fly, que chegamos às despedidas do programa de hoje, é verdade. O meu nome é Diogo Honório, este foi mais um Disco Dita, 2 horas com o melhor da música disco, onde nos últimos minutos ainda ouvimos Anita Ward com Don't Drop My Love. Mas para mais disto, só mesmo no próximo sábado, foi assim que abrimos o mês de agosto. Agora, de seguida, vem mais uma mistura de sucessos com Virgínia Rafael.
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0: E antes de lhe dar o lugar, claro, vou deixá-lo com aquela música final. Até à hora certa, ficamos com...

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4: Sempre a estação de eleição, obrigada pela confiança. Uma vez mais, boa tarde, país e mundo, bem-vindos. Acontecer já este mês 8 do ano, as canções de sempre, as tais canções que falam por nós.

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0: Muito bem, desta feita a hora já nos indica, tendo para o termo este primeiro espaço e gratos uma vez mais pela escolha, confiança e boa companhia.
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1: Of Angels com Meg Ryan e Nicolas Cage e os In Excess com o espetacular By My Side.

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6: Agora e até bem perto do sinal horário, seguimos com cerca de meia hora de música sem interrupções, onde vai poder ouvir, entre outros, A Groovy Kind of Love, para Phil Collins, Sate de Cor, de Paulo Gonzo, os Nazareth, mas para começar, o vocalista dos Rolling Stones, Mick Jagger, aqui na sua carreira a solo, chama-se Party Doll.

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Fingertips, João Pedro Paes e Lady Gaga acompanham-nos durante os próximos instantes em mais uma sequência de grandes canções aqui no Lusitânia Expresso.

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3: 19 graus.

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